0: banda do álbum Rescue Me. E olha, nome também dessa música clássica, né? De A Taste of Honey, lá de 1980. Esse produtor britânico especializado em soulful house, no disco, o Steve Maestro. Muito bom. Sir Soundbender chegou com Rescue Me e antes James Taylor Quartet, uma turmaça, né? Formada lá em 85 e junto com vozes maravilhosas. O James Taylor, grande cara do órgão Hammond, né? Junto com Natalie Williams, uma cantora, compositora e apresentadora também, voz de destaque aí do soul contemporâneo, Noel McCoy. Dizer o que de Noel McCoy? Uma das referências da black music britânica. James Taylor Quartet chegou antes com Boogie on Through the Night, DJ Model.
1: Quanta gente boa a gente trouxe hoje, hein, Paulão? Viajamos pela soul, disco, funk, jazz, house, mostrando que a boa música continua encontrando novos caminhos sem perder suas raízes. Artistas ultra competentes que nos proporcionam histórias para esse programa ficar ainda melhor. Valeu, meu amigo. A gente se encontra no próximo Jazz Masters. Queridos ouvintes, a gente se vê.
0: E assim terminamos o Jazz Masters de hoje. Espero que vocês todos tenham gostado. Meu muito obrigado a todo o Brasil. Obrigado a todos vocês que são referências aí pra gente também, né? Que nos fazem levar o programa adiante, que escrevem. Então escreva agora aí pra gente. Pode ser através do Instagram, no DM ali, mande sua mensagem, pergunte o que você quiser, peço o que você quiser. É o Jazz Masters que tá chegando cada dia mais perto de todos. Meu muito obrigado também ao pessoal de Goiânia, Juliano Maia, grande parceiro de Goiânia. É muito bom termos a Carol, né? Muito bom termos parceiros nas cidades onde a gente está também. E é isso. Semana que vem a gente volta, eu mais DJ Model, Renata Porto, DJ aqui, claro, grande maestro, né? Na sua Rhythm Audio Produções, DJ Aramar editando as nossas edições que vão diariamente por todo o Brasil e, claro, também o grande Marco Grosseira. Semana que vem a gente volta para muito mais. Um grande abraço e até lá.
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6: Aquela película que se aplica sobre os vidros do automóvel, também chamada de insulfilme, pode ou não pode? Olha, é uma novela no decorrer dos anos, porque podia, não podia, tem que ter um mínimo de transmitância luminosa, agora não é mais este mínimo, é outro, pode no vidro lateral, não pode no dianteiro. E afinal, qual é a legislação hoje? Ela diz que nos vidros dianteiros e laterais, o mínimo de transmitância luminosa é 75%. Significa que a opacidade do filme é de 25% no máximo, no para-brisa e nos vidros laterais. No vidro traseiro, a legislação é mais condescendente e permite uma opacidade de até 90%, ou seja, só precisa passar 10% da luminosidade.
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2: 10 e 1. 107 FM, sua música, seu estilo. 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
2: 11-2.
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1: 11:30.
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3: O Linkin Park é uma das maiores bandas da história do rock. O nome da banda vem de uma brincadeira com um parque local em Santa Mônica chamado Linkin Park. Inicialmente a banda queria o nome Linkin Park, mas tiveram que mudar para Linkin porque não podiam pagar o domínio de LincolnPark.com. O Linkin Park, gente, foi a primeira banda de rock a alcançar mais de 1 bilhão de acessos no YouTube. Eles atingiram a marca com seu single New Divide em 2009, que foi usada como trilha sonora para o filme Transformers: A Vingança dos Derrotados. Falando de popularidade, o Linkin Park também é a maior banda no Facebook, com mais de 66 milhões de fãs.

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1: Meia-noite.
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0: 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Meia-noite 32.
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0: 1:30.
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0: 6:03.
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agora 12:30. Jazz Masters no ar, é bom você aumentar o volume porque tá chegando uma pancada daquelas. Muito obrigado pela audiência. Acesse aí o nosso site agora, jazzmasters.com.br. O remix dessa música é de um cara sensacional, lendário produtor e remixer responsável por definir o som da dance music americana dos anos 80, chamado Shep Pettibone. Não bastasse isso, veio Dimitri from Paris e remasterizou o remix do Shep Pettibone. E aí, as vozes de Bunny Dunning, Delores e Denise Crawford vieram à tona com tudo, em cima de Randy Miller na flauta, na percussão, Solomon Roberts na batera, na guitarra, no vocal. Claro que estou falando da bandaça Sky. Eles é que chegam agora no Jazz Masters com Show Me The Way.

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3 e 2.

0: 30.
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0: 104.2.
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0: 4:30.
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1: 5:32.
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1: De volta, Jazz Masters no ar. É bom você aumentar o volume porque tá chegando uma pancada daquelas. Muito obrigado pela audiência. Acesse aí o nosso site agora, jazzmasters.com.br. O remix dessa música é de um cara sensacional, lendário produtor e remixer, responsável por definir o som da dance music americana dos anos 80, chamado Shep Pettibone. Não bastasse isso, veio Dimitri from Paris e remasterizou

em cima de Randy Miller na flauta, na percussão, Solomon Roberts na batera, na guitarra, no vocal. Claro que estou falando da bandaça Sky. Eles é que chegam agora no Jazz Masters com Show Me The Way.

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1: 6:02.
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2: 6:30.
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1: 6:58. 107 FM, sua música, seu estilo, apoio cultural.
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fortalece para a missão desta semana que se inicia. Jesus reparte o pão. Essa é a missão fundamental da igreja: repartir o pão da Eucaristia, o pão da palavra de Deus, o pão do amor fraterno. Todos os bens nas mãos dos cristãos devem multiplicar-se em benefício de todos. Em comunhão com a igreja no Brasil, iniciamos o mês vocacional dedicado à oração, reflexão e ação nas comunidades, que neste ano traz o tema Comunidades Vocacionais, Encontro, Testemunho e Missão, e o lema bíblico: perseverantes e bem unidos partiam pão pelas casas. Hoje louvamos ao Pai e rezamos pelas vocações para o ministério ordenado: diáconos, padres e bispos. Cantemos.

0: bom nessa manhã nós estarmos aqui na casa de Deus para rezar esse novo mês que Deus nos concede, um mês que começa com Santo Afonso Maria de Ligório, esse grande missionário que fundou a Congregação Redentorista, nossa família religiosa, e é aos pés de Santo Afonso que nós queremos agradecer esse grande comunicador que publicou, que falou de um jeito simples das coisas grandes do céu. Nós, Rádio Educadora, amigos da Rádio Educadora, estamos trazendo a nossa rádio aqui para celebrar seus 58 anos de história. Começamos essa festa ontem na praça e hoje nós vamos continuar celebrando lá com a nossa ação social. Daqui a pouco vai passar muita gente aqui na frente do salão, caminhando para a praça, para a gente poder celebrar Santo Afonso, a Rádio Educadora, a evangelização, que evangelizar é comunicar. Em nome do Pai, do Filho e do Espírito.
1: Amém.

0: Deus Todo-Poderoso, tenha compaixão de nós. Perdoe os nossos pecados e nos conduza à vida eterna.
1: Amém.

Assisti, Senhor, os vossos fiéis e cumulai com vossa inesgotável bondade aqueles que vos imploram e se gloriam de vos ter como criador e guia, restaurando para eles a vossa criação e conservando-a renovada. Por nosso Senhor Jesus Cristo, vosso Filho, que é Deus, e convosco vive e reina na unidade do Espírito Santo por todos os séculos.

0: Leitura do livro profeta Isaías. Assim diz o Senhor: o vós, todos que estáis com sede, vinde às águas. Vós, que não tendes dinheiro, apressai-vos. Vinde e comei. Vinde comprar sem dinheiro. Tomar vinho e leite sem nenhuma paga. Por que gastar dinheiro com outra coisa que não o pão, desperdiçar o salário, senão com satisfação completa? Ouvi-me com atenção e alimentai-vos bem, para deleite e revigoramento do vosso corpo. Inclinai vosso ouvido e vinde a mim. Ouvi e tereis vida. Farei convosco um pacto eterno. Manterei fielmente as graças concedidas a Davi. Palavra do Senhor.
1: Graças a Deus.

0: Leitura da carta de São Paulo aos Romanos. Irmãos, quem nos separará do amor de Cristo? Tribulação, angústia, perseguição, fome, nudez, perigo, espada. Em tudo isso, somos mais que vencedores, graças àquele que nos amou. Tenho a certeza de que nem a morte, nem a vida, nem os anjos, nem os poderes celestiais, nem o presente, nem o futuro, nem as forças cósmicas, nem a altura, nem a profundeza, nem outra criatura qualquer será capaz de nos separar do amor de Deus por nós, manifestado em Cristo Jesus, nosso Senhor. Palavra do Senhor.
1: Graças a Deus.

0: Senhor esteja convosco.
1: Ele está no meio de nós.
0: Proclamação do Evangelho de Jesus Cristo segundo Mateus.
1: Glória a vós, Senhor.
0: Naquele tempo, quando soube da morte de João Batista, Jesus partiu e foi de barco para um lugar deserto e afastado. Mas quando as multidões souberam disso, saíram das cidades e o seguiram a pé. Ao sair do barco, Jesus viu uma grande multidão. Encheu-se de compaixão por eles e curou os que estavam doentes. Ao entardecer, os discípulos aproximaram-se de Jesus e disseram: "Este lugar é deserto e a hora já está adiantada. Despede as multidões para que possam ir aos povoados comprar comida." Jesus, porém, lhes disse: "Eles não precisam ir embora. Dai-lhes vós mesmos de comer." Os discípulos responderam: "Só temos aqui 5 pães e 2 peixes. Disse Jesus: "Trazei-os aqui." Jesus mandou que as multidões se sentassem na grama. Então pegou os 5 pães e os 2 peixes, ergueu os olhos para o céu e pronunciou a bênção. Em seguida partiu os pães e os deu aos discípulos. Os discípulos os distribuíam às multidões. Todos comeram e ficaram satisfeitos. E dos pedaços que sobraram, recolheram ainda 12 cestos cheios. E os que haviam comido eram mais ou menos 5.000 homens, sem contar mulheres e crianças. Palavra da salvação.
1: Glória a vós, Senhor.
0: Que bom começarmos o mês de agosto e no primeiro domingo, no comecinho do mês, nós estarmos aqui rezando a Santa Missa. Para nós, paróquia São Sebastião, para a congregação redentorista, para a igreja, esse mês começa bem. Ontem, dia 1º, nós celebrávamos Santo Afonso Maria de Ligório, esse italiano de Nápoles, pequeno na estatura, mas grande no desejo de santidade. Teve a felicidade de nascer numa família bem abastada. O pai era militar das naus do rei, cuidava dos barcos lá da região, da frota do reinado de Nápoles, e ele pôde então, com uma família bem abastada financeiramente, estudar. Com 16 anos já era advogado, e nesse processo ele foi aprendendo cada vez mais, pelas orações da mãe, a viver uma intimidade muito grande com Deus. Já quando estudava para direito, tinha sua pastoral, visitava o que eles chamavam lá de Hospital dos Incuráveis. Aqueles que não tinham mais o que se feito por eles, eram encostados lá. E lá alguns poucos nobres, não era só Santo Afonso não, outros também tinham essa sensibilidade de estar ao lado daquele que sofre. E ali o coração de Santo Afonso foi sendo construído no desejo que Deus tinha para o futuro dele. Passado o tempo exercendo o direito, ele foi percebendo, tem uma frase célebre de Santo Afonso, né? "Mundo, agora te conheço", porque ele ia exercendo com cuidado o direito dos desfavorecidos, mas ele não via a justiça dos homens alcançar a necessidade dos pequenos. Ele se revoltou e percebeu que a única justiça que poderia realmente alcançar aqueles que ele desejava ajudar era a justiça de Jesus Cristo. Então ele abandona os tribunais e começou a preparação para o sacerdócio. No processo do sacerdócio, ordena-se padre, começa um trabalho junto às periferias de Nápoles, junto aos pobres, e descobre o interior daquela região, onde muitas pessoas não tinham presença da igreja. E aí ele falou mais uma vez, né? Nápoles, padre demais, na roça, padre nenhum. Então ele fundou os missionários redentoristas para ser uma voz da igreja, uma presença da igreja, onde a igreja não conseguia chegar. Daí nasceu essa família dos missionários redentoristas, que tem no carisma de Santo Afonso Maria de Ligório estar ao lado dos mais pobres, entre eles os mais abandonados. E essa realidade do abandono, do descaso, do deixar para lá, tem ficado cada vez mais acentuado numa cultura onde parece que a gente vale não pelo que nós somos, mas a gente vale pelo que a gente tem, pelo que a gente produz, pelo que a gente pode fornecer. Nós todos somos imagem e semelhança de Deus. A nossa dignidade não está pela função do que nós podemos oferecer, está pela pessoa do que somos. Nós somos uma bênção por nós mesmos, frutos do amor de um Deus que nos quis fazer nascer e nos quis próximo dele. Mas ao longo da história a gente vem acompanhando que, por mais que a gente saiba que tem um Deus que gosta da gente, que cuida, que quer a gente perto de si, as situações da vida, os encantamentos do mundo vão nos desviando dessa intimidade com Deus e nós vamos trocando ouro por bijuteria, deixando de caminhar na bênção para viver as fantasias do mundo. Hoje nós percebemos que Jesus fica triste porque o precursor, aquele que era seu primo, aquele que preparava os corações dos homens para o ministério de Jesus, foi covardemente assassinado, martirizado por um capricho, por uma vaidade, por um pecado. Ele foi decapitado. Jesus sabe dessa notícia e, pela construção da narrativa, talvez triste, ele quis rezar o luto daquele que partiu. Ele sentiu a dor da covardia do mundo. Então ele procura se recolher. Mas o bonito de tudo, além da dor, ele não deixa de olhar por aqueles que sofrem. Ele tem compaixão, ele é solidário. O povo vai ao encontro de Jesus, vai ao deserto. É um movimento curioso, se a gente for fazer uma leitura teológica, uma leitura simbólica, e ali tem muito símbolo para a gente conversar. Ele sai da cidade e vai para o deserto. O deserto é o lugar do encontro, é o lugar da verdade de cada um de nós. Lá nós somos tentados, lá nós somos amadurecidos, lá nós aprendemos a lidar com as pelejas da vida e dar a resposta. Jesus vai ao deserto, o povo vai ao deserto. O que eles vão fazer lá? Vão se encontrar com Jesus. O povo caminhava no deserto. Então, deserto é muito simbólico, é o lugar da aridez, mas é o lugar do confronto. Tem hora que a gente tem que aprender a sair do furdunço da cidade, das atividades, da agitação, e silenciar interiormente, calar um pouco, deixar a voz de Deus sobressair as vozes do mundo. E ouvindo Deus que fala ao nosso coração, perceber que muitas coisas que a gente busca fora, elas estão dentro de nós. Muita inquietação, muita dor, muita agonia que a gente enfrenta todo dia, sem saber o que eu vou fazer, meu Deus. É porque a gente não calou para escutar a resposta que já está pronta dentro de cada um de nós. Jesus olha para cada um com compaixão, cura os enfermos. Ou seja, ele vem em socorro de nós, ele não nos desampara. Se nós nos sentimos desamparados, se nós estamos percebendo que a gente não está alcançado pela graça de Deus, é talvez porque a gente não soube ainda parar para deixar Deus ser Deus na nossa vida. E deixando esse encontro de Deus compassivo com as nossas misérias, experimentando a sua misericórdia, nós percebemos que ele enxerga a fome mais profunda de todos nós. Nós temos fome de vida, fome de felicidade, fome de viver a plenitude do que somos chamados a viver, filhos amados de Deus. E essa fome, Jesus colocando para nós nessa imagem do pão que precisa ser partilhado, já uma pré-figuração, ou seja, uma figura prévia, uma imagem, meio que um rascunho daquilo que há de ser a instituição da Eucaristia. Aqui nós aprendemos que cada um coloca o pouco que tem nas mãos de Deus, e pelas mãos de nosso Senhor Jesus Cristo, o milagre acontece. Se cada um de nós colocar os nossos dons a serviço nas mãos de Deus, o milagre acontece. Mas esse milagre não é só uma ação social, não é só a força da matéria. Dentro disso tudo está prefigurada a Eucaristia. Jesus é o alimento, ele é o pão que sacia toda a fome, ele é a razão da nossa existência. Quem não se alimenta de Jesus ainda está sedento de uma fome profunda que nada sacia, porque essa fome é de Jesus. Há de se ser solidários uns com os outros? Temos que ser solidários. Há de partilhar aquilo que temos? Temos que partilhar. Mas aqui é muito mais profundo. Não é só dar coisas. É mais do que dar coisas. É apontar para aquele que é o verdadeiro pão, que é a Eucaristia. É bonito perceber que Jesus partiu o pão, o deu a seus discípulos e eles distribuíram aos ministros da Eucaristia, os apóstolos, os padres. Nós somos instrumentos. Qual que é a nossa missão? Levar as pessoas a Jesus, dar a eles o verdadeiro alimento que é Jesus. Sustentado com Jesus, nós conseguimos seguir a jornada. E tem outras coisas simbólicas, né? Alguns aprenderam a ler os cinco pães, é porque são os cinco primeiros livros da Bíblia, o Pentateuco. Por quê? Jesus é pão, Jesus é palavra, a palavra é pão, a palavra é alimento. Então, até aquele momento, eles estavam comendo daquilo que tinha. O que eles tinham para oferecer? O Pentateuco, são os cinco primeiros livros da Bíblia. Então, era até ali. Só que nas mãos de Jesus, isso cresce. Dois peixes, os dois mandamentos de Jesus: amor a Deus e amor ao próximo. Um tempo novo que vai se inaugurando na história. E assim, então, hoje nós somos convidados a sempre buscar a Eucaristia. A Eucaristia que nos alimenta. E esse alimento dentro de cada um de nós faz com que a gente possa também, como os apóstolos, ir ao encontro das pessoas, partilhar com elas os pães que nós temos, a graça de Jesus, a presença de Jesus dentro de nós, na solidariedade, na caridade, no amor. A Rádio Educadora está completando 58 anos, é um tempo significativo. Muitos que passaram por lá já estão acompanhando a gente do céu. Quantas pessoas eu escuto trabalharam na Rádio Educadora, hoje estão em outros veículos de comunicação, aprenderam com a Rádio Educadora a comunicar. Uma bênção de Deus no Vale do Aço. No momento onde os redentoristas holandeses chegam a essa região com a missão de evangelizar todo esse entorno do Vale do Aço, eles encontram na rádio um auxílio para comunicar a copiosa redenção, a missão que Santo Afonso nos confiou. Então hoje nós queremos dar graças a Deus, porque o redentorista é aquele que entende o veículo de comunicação como instrumento que nós devemos abraçar com toda a força. Hoje temos a internet, também é veículo de comunicação. Na época de Santo Afonso ele escreveu vários livros, era o que ele tinha disponível para comunicar. Ele comunicava no púlpito, ele comunicava através da palavra, ele comunicava com os escritos. A Rádio Educadora também quer continuar tendo como missão prioritária a evangelização. O evangelho é Jesus, é a boa notícia. A boa notícia é a verdade. Então a gente continua evangelizando através da comunicação cuidadosa, do tipo de música que a rádio procura trazer para os nossos ouvidos, a forma como a gente comunica as notícias, os programas religiosos explícitos que falam das coisas de Deus. Então, uma rádio que deve estar muito perto do nosso coração. Então, eu convido a gente aos pés de Santo Afonso Maria de Ligório, o fundador dos missionários redentoristas, o patrono da Rádio Educadora, para interceder junto de Deus, para que a Rádio Educadora continue perseverante, cumprindo a sua missão de evangelizar, e que a gente possa, de mãos dadas, alimentados por essa Eucaristia, também como a Rádio Educadora, ser um comunicador da boa notícia do reino de Deus, que é Jesus Cristo, partilhando com todos aquilo de melhor que cada um tem. Louvado seja o nosso Senhor Jesus Cristo.
2: Para sempre seja louvado.
0: Então vamos professar nossa fé. Creio em Deus Pai, Todo-Poderoso, Criador do céu e da terra,
1: e em Jesus Cristo, seu único Filho, nosso Senhor, que foi concebido pelo poder do Espírito Santo, nasceu da Virgem Maria, padeceu sob Pôncio Pilatos, foi crucificado, morto e sepultado, desceu à mansão dos mortos, ressuscitou o terceiro dia, subiu aos céus, está sentado à direita de Deus Todo-Poderoso, onde há de vir a julgar os vivos e os mortos. Creio no Espírito Santo, na Santa Igreja Católica, na comunhão dos santos, na remissão dos pecados, na ressurreição da carne, na vida eterna. Amém.
0: Irmãos e irmãs, com toda confiança, apresentemos ao Senhor as nossas preces, dizendo: mostrai-nos, Senhor, o vosso amor e atendei-nos.
3: Mostrai-nos, Senhor, o vosso amor e atendei-nos. Pela Santa Igreja de Deus, para que seja um sinal vivo da generosidade e da compaixão que brotam do coração de Cristo, e alimente a humanidade com a palavra da vida, rezemos ao Senhor.
4: Mostrai-nos, Senhor, o vosso amor e atendei-nos.
3: Pelos ministros ordenados da vossa igreja, os bispos, os padres e diáconos, para que sejam perseverantes e fortalecidos em sua vocação e conduzam a igreja na vivência da comunhão, da unidade e da fraternidade, rezemos ao Senhor.
4: Mostrai-nos, Senhor, o vosso amor e atendei-nos.
3: Pelas vocações para tantos serviços no seio da igreja e do mundo, para que o Senhor da Messe inspire nos mais jovens o serviço aos ministérios e à vida religiosa consagrada, rezemos ao Senhor.
4: Mostrai-nos, Senhor, o vosso amor e atendei-nos.
3: Pelos sacerdotes que atravessam momentos de crises em sua vida, para que encontrem o companheirismo necessário, o acompanhamento necessário, e para que as comunidades os apoiem com compreensão e oração, rezemos ao Senhor.
4: Mostrai, Senhor, o vosso amor e atendei-nos.
3: Iniciamos o mês vocacional celebrando Santo Afonso, fundador da Congregação do Santíssimo Redentor, que a missão de anunciar a copiosa retenção seja o objetivo maior da Rádio Educadora, que completa 58 anos de evangelização no Vale do Aço, rezemos ao Senhor.
4: Mostrai-nos, Senhor, o vosso amor e atendei-nos.
0: Tudo isso nós os pedimos, ó Pai, por vosso Filho Jesus Cristo, na unidade do Espírito Santo.
3: Amém.

0: Oremos, irmãos e irmãs, para que este nosso sacrifício seja aceito por Deus Pai Todo-Poderoso.
1: Receba, Senhor, por tuas mãos este sacrifício, para a glória do seu nome, para nosso bem e de toda a sua santa igreja.
0: Nós vos pedimos, Senhor, de bondade, santificai esses dons e, aceitando a oblação do sacrifício espiritual, fazei de nós mesmos uma eterna oferenda para vós. Por Cristo nosso Senhor.
1: Amém.
0: O Senhor esteja convosco.
1: Ele está no meio de nós.
0: Corações ao alto.
1: O nosso coração está em Deus.
0: Demos graças ao Senhor nosso Deus.
1: É nosso dever e nossa salvação.
0: Na verdade, é digno e justo, é nosso dever e salvação dar-vos graças e cantar-vos um hino de glória e louvor, Senhor Pai de infinita bondade. Pela palavra do Evangelho do vosso Filho, reunistes uma só igreja de todos os povos, línguas e ações. Por ela, vivificada pela força do vosso Espírito, não deixais de congregar na unidade todo o gênero humano, manifestando a aliança do vosso amor. A igreja irradia sem cessar a alegre esperança do vosso reino e brilha como sinal da vossa fidelidade que prometestes para sempre em Cristo Jesus nosso Senhor. Por isso, unido à multidão dos anjos e dos santos, nós vos celebramos na terra, cantando com toda a igreja a uma só voz.

0: Na verdade, vós sois santo e digno de louvor, ó Deus, que amais os seres humanos e sempre os assistis no caminho da vida. Na verdade, é bendito o vosso Filho, presente no meio de nós, quando nos reunimos por seu amor. Como outrora aos discípulos, ele nos revela as escrituras e parte o pão para nós.
1: Bendito o vosso Filho, presente entre nós.
0: Por isso nós vos suplicamos, Pai de bondade, que envieis o vosso Espírito Santo, para que santifiqueis esses dons do pão e do vinho e se tornem para nós o corpo e o sangue de nosso Senhor Jesus Cristo.
1: Enviai vosso Espírito Santo.
0: Na véspera de sua paixão, na noite da última ceia, Jesus tomou o pão, pronunciou a bênção de ação de graças, partiu e o deu a seus discípulos, dizendo: tomai todos e comei, isto é o meu corpo, que será entregue por vós. Do mesmo modo, no fim da ceia, ele tomou o cálice em suas mãos e deu graças novamente e o entregou a seus discípulos, dizendo: tomai todos e bebei, este é o cálice do meu sangue, o sangue da nova e eterna aliança, que será derramado por vós e por todos para a remissão dos pecados. Fazei isto em memória de mim. Mistério da fé.
1: Anunciamos, Senhor, a vossa morte e proclamamos a vossa ressurreição. Vinde, Senhor Jesus.
0: Celebrando, pois, ó Pai, o memorial da Páscoa de Cristo, vosso Filho, nosso Salvador, anunciamos a obra de vosso amor pela paixão e morte de cruz, vos fizestes entrar na glória da ressurreição e o colocastes à vossa direita. Enquanto esperamos sua vinda gloriosa, nós vos oferecemos o pão da vida e o cálice da bênção.
1: Aceitai, ó Senhor, a nossa oferta.
0: Olhai com bondade a oferenda da vossa igreja. Nela vos apresentamos o sacrifício pascal de Cristo que nos foi entregue. E concedei que pela força do Espírito do vosso amor, sejamos contados agora e por toda a eternidade entre os membros do vosso Filho, cujo corpo e sangue comungamos.
1: O Espírito nos una num só corpo.
0: Renovai, ó Pai, com a luz do Evangelho a vossa igreja. Fortalecei o vínculo da unidade entre os fiéis e os pastores do vosso povo, em comunhão com o nosso Papa Leão e todos os e toda a ordem episcopal. Assim, neste mundo dilacerado por discórdias, o vosso povo brilhe como sinal profético de unidade e de e concórdia.
1: Confirmai na unidade a vossa igreja.
0: Lembrai-vos, ó Pai, dos nossos irmãos e irmãs que adormeceram na paz do vosso Cristo e de todos os falecidos, cuja fé só vós conhecestes. Acolhei-os na luz da vossa face e na ressurreição, concedei-lhes a plenitude da vida.
1: Concedei-lhes, ó Senhor, a luz eterna.
0: Concedei também a nós, no fim da nossa peregrinação terrestre, chegarmos todos à morada eterna, onde viveremos para sempre convosco e com a bem-aventurada Virgem Maria, Mãe de Deus, os apóstolos e mártires, Santo Afonso e todos os santos. Vos louvaremos e glorificaremos por Jesus Cristo, vosso Filho. Por Cristo, com Cristo e em Cristo, a vós, Deus Pai Todo-Poderoso, na unidade do Espírito Santo, toda honra e toda glória, por todos os séculos dos séculos.

0: amor e confiança, rezemos juntos a oração que Jesus ensinou. Pai nosso,
1: que estais nos céus, santificado seja o vosso nome. Venha a nós o vosso reino. Seja feita a vossa vontade, assim na terra como no céu. O pão nosso de cada dia nos dai hoje. Perdoai as nossas ofensas, assim como nós perdoamos a quem nos tem ofendido. Não nos deixeis cair em tentação, mas livrai-nos do mal.
0: Livrai-nos de todos os males, ó Pai, dai-nos hoje a vossa paz. Ajudados pela vossa misericórdia, sejamos sempre livres do pecado e protegidos de todos os perigos, enquanto aguardamos a feliz esperança e a vinda do nosso Salvador, Jesus Cristo.
1: Vosso é o reino, o poder e a glória para sempre.
0: Senhor Jesus Cristo, dissestes aos vossos apóstolos: eu vos deixo a paz, eu vos dou a minha paz. Não olheis os nossos pecados, mas a fé que anima a vossa igreja. Dai-lhe, segundo vosso desejo, a paz e a unidade. Vós que sois Deus com o Pai e o Espírito Santo.
1: Amém.
0: A paz do Senhor esteja sempre convosco.
1: O amor de Cristo nos uniu.

0: Felizes somos nós convidados a participar da ceia do Senhor. Eis o Cordeiro de Deus que tira o pecado do mundo.
1: Senhor, eu não sou digno de que entreis em minha morada, mas dizei uma palavra e serei salvo.

0: oremos. Acompanhai, Senhor, com vossa constante proteção aqueles que restaurais com o dom do céu, e como não cessai de protegê-los, concedei que se tornem dignos da eterna redenção. Por Cristo nosso Senhor.
1: Amém. Podem se sentar para os nossos avisos. 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Teremos bazar no dia 6 de agosto. 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Vagas remanescentes para o coral infantil. Público crianças de 8 a 14 anos. 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Romaria Curvelo, na festa de São Geraldo, de 5 a 7 de setembro. 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Catequese matrimonial, que é o antigo curso de noivos. Inscrições de 3 a 23 de agosto na Secretaria Paroquial.
0: Antes da bênção final, eu queria convidar os dois representantes, duas colaboradoras da Rádio Educadora estão aqui em nome de toda a equipe para poder celebrar essa missa em ação de graça. Vou pedir que elas possam dirigir uma palavrinha para nós sobre esse aniversário da Rádio Educadora e agradecer porque estão aqui representando todos os outros, nós três, né? Representando a equipe que está lá na praça preparando a ação de hoje.
2: Bom dia a todos.
3: Bom dia.
2: Eu sou a Janaína Oliveira, sou coordenadora de jornalismo da Rede Educadora de Comunicação. Para nós é muito importante celebrar esses 58 anos junto de todos vocês. Para nós é uma bênção poder, além de evangelizar por meio da Rádio Educadora, também trazer notícias, notícias de qualidade, notícias sérias, notícias verídicas. E hoje é um dia muito especial para nós, a gente está celebrando os nossos 58 anos. Então, assim que saírem da missa aqui, vocês podem ir para a Praça da Estação, onde lá a gente está preparando mais uma parte do nosso aniversário. Daqui a pouquinho vai passar uma caminhada aqui, vai ter aulão do Mexa-se. Então, é uma programação muito especial, porque a Rádio Educadora não existiria se não existissem vocês, que são nossos ouvintes, que são nossos apoiadores, que são os amigos da Rádio Educadora. Muito obrigada por toda a acolhida que vocês sempre dão pra gente, por todas as bênçãos que vocês sempre pedem por nós. A gente sempre encontra com alguém na rua, né? E fala assim, ah, eu amo a Rádio Educadora, eu estou na Rádio Educadora, eu ouço a Rádio Educadora desde muito pequeno. Então, para nós, isso é uma felicidade muito grande, é uma honra muito grande estar há 58 anos na Rede Educadora de Comunicação. Eu vou passar a palavra para a Mônica. A Mônica não queria falar, mas ela vai falar um pouquinho, porque jornalista não tem como não falar, né, gente? Muito obrigada.
4: Bom dia, gente. Eu sou a Mônica Soares, uma das repórteres da Rede Educadora de Comunicação. E celebrar 58 anos de história da Rádio Educadora não seria possível sem vocês, porque vocês diariamente são os nossos ouvintes. Então, é gratificante participar deste evento, seja os ouvintes das redes sociais, mas principalmente a voz da rádio, porque não seria possível celebrar esse momento especial sem vocês. Em nome de toda a equipe, a gente agradece a nossa eterna gratidão e que Deus continue abençoando a todos vocês. E como a Janaína disse, após a missa, nós teremos, né, esse momento lá na Praça da Estação para finalizar nossa festa. Desde já, muito obrigada.
0: Então agradeço as meninas, em nome delas, toda a equipe da Rádio Educadora que está empenhada em continuar essa história. A tecnologia muda, mas a voz humana é insubstituível. E a Rádio Educadora comunica um calor humano e faz amizade com a gente. Obrigado.
1: E quem ainda não faz parte, faça parte do Clube dos Amigos da Rádio Educadora.
0: Obrigado. E antes da benção ainda, com todo entusiasmo que a gente vai descer para a praça, tem dois casais que estão celebrando aniversário de matrimônio. Então a gente quer convidá-los para vir aqui na frente, que a gente não pode deixar de abraçá-los nesse dia. Vamos lá, o casal. Tem mais um casal. Fica de cá, vocês dois, porque aí o outro casal fica de cá. Então a gente quer bem dizer a Deus pelo sim desses dois casais que estão aqui celebrando datas quase próximas. Tudo está na casa dos 30 e alguma coisa, né? Uns 30 um pouco menos, outros 30 um pouco mais. Mas estão todos dois celebrando o sacramento do matrimônio. E o matrimônio para nós é mais do que uma questão social. É um projeto de Deus, é um projeto de família. Então nós estamos aqui celebrando duas famílias que deram o seu sim a Deus e aceitaram essa união como um projeto de Deus. Eu queria que eles falassem o nome e falassem quantos anos de matrimônio vocês estão celebrando.
3: Ronilda, estamos fazendo 33 anos de casamento.
5: Carlos.
0: 33 mesmo, né?
5: Ah, vai mais.
0: Nossa, amém.
6: João Rosa, tá celebrando 37 anos de matrimônio, graças a Deus.
0: Amém.
7: Maria Raimunda.
0: Deus Pai Todo-Poderoso, eu vos peço que abençoe esses casais que estamos celebrando junto com eles a graça do sacramento do matrimônio. Que Deus possa lhes conservar sobre essa bênção e, como a gente disse no dia do casamento e continua confirmando, o que Deus uniu, o homem não separe. Bendigamos ao Senhor,
1: demos graças a Deus. A Deus.

0: Senhor esteja convosco.
1: Ele está no meio de nós.
0: Pela intercessão de Santo Afonso, desça sobre todos nós, através e também sobre a província Nossa Senhora Aparecida, a bênção do Deus Todo-Poderoso, Pai, Filho e Espírito Santo.
1: Amém.
0: Vamos para a praça e que o Senhor vos acompanhe.
1: Graças

0: muito bem, parabéns para vocês.
1: Bom pastor,
0: muito, trataram muito bem.
1: Deus que pague. Amém. Abençoe. Amém. Vocês para virar. Deus que pague vocês.
0: Tomara que vocês. Olha, Regina. Obrigado.
1: Perfeito.
0: Amém.
1: Deus abençoe.
0: Sim.
1: Essa juventude aí,
0: ó. É, tô chamando esse, né?
1: É esse
0: que vai ficar,
1: esse
0: ué.
1: Bom, cara.
0: Exatamente.
1: Mas é bom.
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1: 8:31.
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0: 9:32.
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0: 10:26.
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3: 11:03.
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1: 11:31.
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1: 11:58.
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0: FM. 12:33.
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Alô, meus amigos da 107, uma ótima tarde, maravilhoso final de semana, começando mais uma edição especial do Dose Dupla. O Dose Dupla, que é um programa que vai ao ar sábado e domingo, a partir de 1 da tarde até as 3, comigo, Matheus Cabral, e sempre com duas atrações, uma internacional e uma atração nacional, para você viajar no túnel do tempo da saudade, materializar os sonhos por meio da música. E aqui nós estamos com muita alegria em mais um final de semana. E o Dose Dupla, aqui na 107, sua música, seu estilo, vai tratar nesse final de semana de Bryan Adams e 14 Bis. Olha que bacana. Na versão internacional, Bryan Adams. Na versão nacional, 14 Bis. Vamos começar então com Bryan. Isso mesmo, Bryan Guy Adams nasceu em Kingston, dia 5 de novembro de 1995, na capital jamaicana. Vamos ouvir um pouco desse grande artista, Bryan Adams.

Bryan Adams no Dose Dupla, na versão internacional, filho de pais britânicos. Aos 12 anos, comprou a sua primeira guitarra. Aos 14 anos, mudou-se para Vancouver e começou a participar de audições com a guitarra. Bryan passou a sua infância e adolescência em Portugal. Dada a profissão do seu pai, que era embaixador, viveu em vários outros lugares e ele aprendeu um pouco da língua portuguesa. Comprou a sua primeira guitarra elétrica aos 10 anos. Ele cresceu sendo influenciado por bandas como The Pooh, Led Zeppelin e também Elton John, Tina Turner. E aos 15 anos abandonou a escola e juntou-se à primeira banda de rock. Vamos ouvir mais um pouco de Bryan Adams.

0: 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Agora 1:34. 107 FM. 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
6: Bryan Adams, aqui no Dose Dupla desse final de semana na versão internacional. Ele que em fevereiro de 1980 lançou seu primeiro álbum, Bryan Adams, seguido por 81 com grandes sucessos. Já no Canadá, seu terceiro álbum veio logo na sequência, lançado em janeiro de 1993. E de lá pra cá, foram mais de 100 apresentações em 5 meses. Nesse curto espaço de 1980 a 1983. Vamos ouvir mais um pouco da versão internacional do Dose Dupla deste final de semana de Bryan Adams.

E em fevereiro de 1985, Adams escreveu e gravou o single Beneficent. E em 87 foi lançado um outro álbum que rendeu sucessos. Em dezembro de 89, o seu primeiro álbum ao vivo, Live, Live, Live. E é o que você ouve, Bryan Adams, aqui na 107 FM. Nesse final de semana, sua música e seu estilo no Dose Dupla.

Na versão internacional de hoje, Bryan Adams, que vive atualmente em união de fato com Alice Grimaldi, nascida em 1980, sua agente artística desde 2004. Dessa relação, tem duas filhas. E Adams também é fotógrafo, já lançou 3 livros de fotografia, quase sempre inspirado em musas canadenses. Em junho de 2021, foi escolhido para ser o fotógrafo do famoso calendário Pirelli de 2022 e também amigo de infância do ator Michael J. Fox. Adams, defensor dos direitos dos animais, se tornou-se vegetariano por volta dos 28 anos e hoje tem uma alimentação completamente vegana. E ele também já declarou apoio à comunidade LGBTQIA+, e defende o direito ao aborto. Vamos acompanhar pra gente finalizar desse grande artista Bryan Adams. E na sequência, vamos ao grupo, a banda sensacional 14 Bis. Daqui a pouquinho eu volto com Dose Dupla.

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2: 2 e 1.
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Com dose dupla e agora na versão nacional. Gente, falar de 14 bis é falar de mineiridade, falar de Loborges, falar de Flávio Venturini, falar de Milton Nascimento, tá todo mundo envolvido. Enfim, eu vou ser bem sincero, me emociona muito falar de Planeta Sonho, Trem Azul, Linda Juventude, é maravilhoso. Vamos só ouvir então? Vamos fazer um negócio, dose dupla dessa segunda versão, eu vou deixar que a música fale por mim. Vamos ouvir 14 bis.

A banda foi formada no final de 1979 por músicos que já se conheciam e alimentavam a ideia de ter uma banda brasileira nos moldes das bandas internacionais. Portanto, antes da fundação do 14 Bis, membros trabalhavam junto com outras

situações, com outros trabalhos. Foi com o aval de Milton Nascimento, produtor do primeiro álbum da banda, que 14 bis, aí sim, na sequência com Fernando Branche, Canção da América, Milton Nascimento, com a ideia, Bola de Meia, Bola de Gude, foi um absurdo. Nos bares da vida, vamos acompanhar mais um pouco de 14 bis.

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1: FM. Agora 12:30.
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8: O ano de 1982 veio Além Paraíso, gravado depois de uma viagem aos Estados Unidos. E sensacional. A época, o hit Linda Juventude, uma velha canção de rock and roll. Em 1983 saiu A Idade da Luz e Todo Azul do Mar. Eu fico sem ação quando falo do 14 Bis, porque tudo que a gente tocar aqui hoje, tenho certeza que mexe diretamente ou indiretamente com alguém. Vamos acompanhar.

12 bis, Cláudio Venturini na guitarra, vocais, Vermelho teclado, vocais, Sérgio Mourão no baixo, Eli Rodrigues na bateria, ex-integrante o Flávio Venturini, né, teclados e vocais, uma banda maravilhosa, de 79 até os dias de hoje, com tudo aquilo que a gente pode trazer de musicalidade de Minas Gerais, 14 bis conseguiu fazer. Mais um pouco de 14 bis aqui no Dose Dupla.

E assim, senhoras e senhores, a gente encerra o Dose Dupla deste final de semana na versão internacional. Bryan Adams, um grande artista que, curiosamente, né, poucas pessoas sabiam, ele nasceu em Kingston, na Jamaica, e agora tocamos 14 bis, uma das mais belíssimas histórias da banda, com apadrinhada pelo Fernando Brancha, apadrinhada por Flávio Venturini, com o nosso querido absoluto Lô Borges, Milton Nascimento, traz toda uma musicalidade de Minas Gerais para um contexto aqui que a 107 merece. Então, você que nos acompanha neste dia, obrigado pelo carinho, obrigado pela maciça audiência, com produção e edição de Edmar Pereira, apresentação Matheus Cabral. Este foi mais um Dose Dupla. A você que nos acompanhou, excelente dia. Obrigado pelo carinho, continue a desfrutar do bom gosto musical. 107 FM, sua música, seu estilo.

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1: 3 e 1.
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volta. Jazz Masters no ar. É bom você aumentar o volume porque tá chegando uma pancada daquelas. Muito obrigado pela audiência. Acesse aí o nosso site agora, jazzmasters.com.br. O remix dessa música é de um cara sensacional, lendário produtor e remixer, responsável por definir o som da dance music americana dos anos 80, chamado Chet Pettibone. Não bastasse isso, veio Dimitri From Paris e remasterizou o remix do Chet Pettibone. E aí, as vozes de Bunny Dunning, Delores e Denise Crawford vieram à tona com tudo, em cima de Randy Miller na flauta, na percussão, Solomon Roberts na batera, na guitarra, no vocal. Claro que estou falando da bandaça Sky. Eles é que chegam agora no Jazz Masters com Show Me The Way.

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0: 3:31.
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3: 4:03.
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0: 4:33.
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1: 4:57.
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0: 5:31.
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0: 6:32.
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1: 7:34. 107 FM. 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
2: 8 horas.
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7: Nosso convidado de hoje literalmente nasceu no mundo das pessoas apaixonadas por carros antigos. Filho e neto de colecionadores, Maurício Marques cresceu cercado por carros que atravessaram guerras, mudanças de país, décadas de abandono e que depois, de alguma maneira, voltaram a circular. Só que para ele, o valor dessas máquinas nunca esteve na raridade, ou no preço, ou mesmo na tecnologia. O valor real está nas histórias que eles carregam e principalmente nos vínculos humanos que eles proporcionam. Hoje, além de continuar perpetuando o legado do pai e do avô, restaurando e cuidando de carros antigos, ele se tornou um grande historiador, um profundo conhecedor, não só da história dos automóveis no mundo, mas também da história do automobilismo brasileiro. Ele é um profundo conhecedor dessa longa dinastia, dessa longa saga de pilotos brasileiros que vão se projetando no mundo. Desde Chiculândia até Gabriel Bortoleto, hoje o representante do Brasil na Fórmula 1. É bem por isso que Maurício Marques insiste em dizer que um carro antigo não pode ser entendido só como um objeto. É documento, memória, patrimônio cultural e uma fonte de vínculos humanos. Essa visão faz dele muito mais do que um restaurador ou um comerciante de carros ou mesmo um colecionador. Ele se aprofundou na história desses objetos mágicos. Bom, na conversa de hoje com Maurício Marques a gente vai falar, lógico, sobre esse legado, sobre a importância de preservar as histórias, né, e de resgatar o tempo passado, sobre o mercado milionário dos clássicos, sobre o futuro do automóvel e sobre como alguém pode dedicar a vida inteira a cuidar de máquinas sem nunca perder de vista as pessoas. Com a gente hoje aqui no Trip FM, Maurício Marques. Mal, bom prazer estar te recebendo aqui no Trip FM. Eu sei que você acompanha a nossa história já faz tempo e a gente acompanha a sua, né? Muito legal ter você aqui para a gente falar um pouco sobre a, talvez a tua principal devoção, né? Não vou chamar de profissão, chamar de devoção, né? Que é essa coisa do culto, mais do que aos carros, né? A energia que emana deles, né? As relações que são criadas a partir dos carros antigos. Seja bem-vindo aqui à nossa modesta instalação aqui do Trip FM.
8: Paulão, prazerzaço aí, na verdade uma honra e um privilégio poder fazer parte, antes como espectador e agora como entrevistado. Me sinto orgulhoso de estar aqui com você.
7: Mas a história da tua família com carros antigos começa com o seu avô, né? Quer dizer, você é a terceira geração de pessoas que dedicaram uma boa parte das suas vidas, das suas energias, do seu dinheiro, inclusive, para comprar carros, restaurar carros, cuidar de carros antigos, né? Conta aí os primeiros movimentos, cara. Começou mesmo com o seu avô?
8: Sim, minha família é aqui de São Paulo, né? Fui criado aqui em São Paulo. E meu avô já era um grande entusiasta disso, né? Só que aí apareceu meu pai, um maluco por carros antigos, no meio dos anos 60. E a visão do meu pai não foi tão somente na questão de carros antigos, mas sim num nicho específico, né? De carros mais esportivos, carros de carroceria especiais e carros de competição, né? Que aí realmente é a minha grande paixão. Então, isso fez com que a amizade entre os dois se fortalecesse, né? Quando tem algum hobby em comum, realmente as pessoas se aproximam, né? Tem até uma história muito interessante que meu pai comprou um Jaguar XK120 e meu pai comprava os carros no Rio de Janeiro, que era o Distrito Federal na época, né? Então tinham muitos carros no Rio de Janeiro e meu pai comprava os carros e quando o guincho estivesse voltando para São Paulo para vir pegar algum carro vazio, o meu pai aproveitava esse momento para que o frete ficasse mais barato. E o carro realmente chegou justamente no Dia dos Pais. E daí chegou lá o guincheiro, estacionou o Jaguar na frente da casa do meu pai, e daí meu avô abriu a porta, viu aquele Jaguar na frente, falou: caramba, não acredito, meu filho me deu um Jaguar de presente, né? Daí ele acordou meu pai e falou: Flavinho, que presente do Dia dos Pais maravilhoso, não acredito, um Jaguar XK120. Aí meu pai, sem bem entender muito bem, ele falou: putz, então é isso mesmo, pai, realmente, que bom que você gostou. Na verdade não era para ele, mas acabou sendo, e é o carro que eu tenho na minha coleção até hoje. Tenho também um carro extremamente importante, se a gente falar em energias e passado e tudo mais, porque foi o carro onde meu avô e minha avó se casaram. Então eles carregam ali toda essa história, toda essa conexão familiar. E outro ponto também é aquilo que se deu conosco, né? A questão do amigo mobilismo, né? O carro antigo, ele une as pessoas, né? Então, você vê, diante de um negócio que a gente começou a fazer, estamos aí juntos e eu tô aqui sendo entrevistado por você.
7: E o carro antigo, a moto antiga, o relógio, qualquer coisa, estabelece uma relação de igual para igual entre as pessoas que gostam, né? Acho que isso vale para milhões de outros hobbies e preferências e prazeres assim das pessoas, mas queria que você contasse um pouco, depois de tantos anos, né? Quanto que o afeto entre as pessoas, as trocas emocionais, o quanto isso pesa no negócio de compra, venda e restauro de carros antigos?
8: Pesa muito, principalmente quando as pessoas são mais velhas e têm uma história, né, no carro. Então, eu mesmo, quando vou negociar, fazer alguma intermediação, às vezes a gente pega pessoas que realmente são extremamente apegadas àquele bem. E eles não querem vender o carro para qualquer pessoa. Tem gente que fala assim: olha, Maurício, eu quero vender o carro, mas eu quero para uma pessoa que realmente vai dar o mesmo valor, que vai ter um cuidado, não é uma pessoa que vai pegar o carro e vai fazer uma customização muito radical que mude a figura do carro. Então, realmente tem muita emoção, né, dentro dessa matéria que é o carro. Eu mesmo acabei vendendo alguns carros e eu sempre pincelei as pessoas que eu gostaria que ficasse, né? Então, eu trato esse assunto como se eu tivesse 100 cachorros e eu só consigo ficar com 20. Então eu não posso colocar um cachorro para vender. Eu quero encontrar uma pessoa que realmente tenha um afeto também com o cachorro. E aí sim eu consigo passar e a gente fica: putz, que bacana, o carro não tá comigo, mas tá com um amigo meu que tá dando o mesmo valor. Um dia ele tá num evento, a gente se encontra e eu tô vendo o carro, né? Então, realmente, a emoção, ela é muito ligada ao carro antigo.
7: Bom, tem uma coisa que eu quero abordar aqui no nosso papo, que é assim: muita gente imagina que seja um assunto para milionários só, restritivo, exclusivo, né? E a gente sabe que não é. Existem mercados grandes, né, de carros brasileiros, por exemplo, antigos, que são relativamente baratos, acessíveis. Mas antes de falar disso, e ainda falando sobre dinheiro, e essa romantização de que colecionadores de carros antigos são sempre milionários excêntricos, né? Queria que você contasse um pouco a história de vocês. Sei que seu pai chegou a ter mais de 100 carros antigos, mas tem uma passagem, né, da perda do seu pai, a necessidade de vender uma parte da coleção para manter a casa, os negócios. E conta um pouco desse momento aí da tua história.
8: É, realmente isso, o falecimento do meu pai realmente foi um divisor de águas nessa questão, né? Até então, eu era apenas o filho de um colecionador que já vinha fazendo as restaurações com meu pai para os concursos de elegância e tudo mais. Em 99, quando eu tinha 19 anos, ele veio a falecer. E daí a gente, eu e meu irmão principalmente, com vários carros, com aquela paixão, mas com a necessidade de comercializar alguns carros, até porque o número era muito alto. foi um choque, né? Não tô nem falando do choque da perda do pai, porque isso não precisa nem falar. Mas na questão de realmente você falar, caramba, o que eu vou fazer com tudo isso? Muitos filhos de colecionadores, quando os pais se foram, as coleções foram desmanteladas, né? Só que a minha paixão realmente foi minha vida inteira, né? Você bem tocou nesse assunto, eu já nasci nisso, né? Os carros, eles sempre estiveram num galpão na nossa casa, no interior. E ele tinha um medo muito grande, porque houve um momento que os carros ali nos anos 70, anos 80, eles perderam o valor. E com isso, principalmente os carros de alumínio, que são os carros de carroceria especiais, eles eram jogados em ferro velhos, porque a alta do alumínio foi muito grande naquele momento e também não existia um interesse tão grande por carros antigos, por carros clássicos, né? Então, meu pai, nesse afã de salvar os carros, ele foi comprando tudo que aparecia para que realmente eles fossem salvos, né? Senão a gente estaria fazendo café na panela de uma Maserati de competição, né? Isso não conseguiria nem tomar o café. Então, ele realmente saiu comprando muita coisa e daí eu comecei meio que a escolher, né? Eu sempre fui um estudioso disso, né? Meu pai tinha uma grande biblioteca, muitas revistas. Então eu me desenvolvi nessa questão do mercado de carro. E a partir da morte do meu pai, aí que realmente eu tive que ser um entendedor sobre mercado de carros para saber o que vender, para saber o que guardar. Então em 99 a gente começou a negociar alguns carros. Isso também foi muito bom porque me deu muito traquejo, né, em negociações e tudo mais. Paralelo, eu me formei em direito. Fiz 2 anos de filosofia também, então eu fui levando ao mesmo tempo essa questão profissional de vendas de carro e ao mesmo tempo também me aprimorando nessa questão dos carros de competição. Aí em 2013 abri minha primeira loja, convite de um grande amigo, e aí ficou realmente uma coisa muito profissional, né? Uma loja. Antes eu comercializava onde eu restaurava os carros mesmo, né? Então vendia um carro, pegava na troca, o famoso rolo. Adoro fazer um rolo, então realmente até 2013, aí de 99 a 2013, eu ganhei uma capacidade muito grande de negociação. E aí até hoje não tô focado também em outros projetos, mas continuo aí comercializando os carros.
7: Maurício, eu sei que você gosta de música boa, a gente vai tocar uma delas aqui, uma música linda, que é de uma artista que apareceu bem cedo. Ela é inglesa, chama-se Spiral.

0: Estamos de volta, o Trip FM hoje trata sobre a paixão dos brasileiros por carros. Um dos maiores entendidos, um dos maiores profissionais ligados à história do automobilismo no Brasil, Maurício Marques.
1: Cara, é muito interessante que a gente se conheceu mais ou menos na época da pandemia, né? E parece que essa coisa da pandemia deu uma aguçada, né? Deu uma ativada no interesse das pessoas pelos objetos antigos de uma maneira geral, né? Não só pelos carros, mas as motocicletas, os relógios. Parece que tem alguma coisa a ver com a proximidade da morte, né? Com a sensação de que você pode ir embora, né? Aquela sensação que a gente tinha durante a pandemia. Parece que isso teve um impacto grande sobre a percepção da efemeridade, né? De quanto as coisas são passageiras e quanto a gente pode desaparecer de uma hora para outra. Talvez essa seja uma das razões pelas quais as pessoas começaram a se apegar a objetos, algumas coisas que dão a sensação de que o tempo passa menos rápido, né? Faz sentido, cara, ter um impacto da pandemia sobre o mercado e, vamos dizer assim, o prazer que as pessoas têm de cultuar os objetos antigos?
2: Com certeza, Paulão. Eu diria também que talvez fosse uma conexão com o passado. E aí, automaticamente, os objetos acabam incorporando isso, né? Então, realmente, o medo da morte e até o desejo de conquistar as coisas, né? De comprar coisas, né? Então a pessoa poderia ter um desejo de ter um carro antigo ou qualquer outro objeto desse, e com a morte beirando ali, eles começaram realmente a adquirir essas coisas, mas não talvez só numa forma da aquisição do bem, de falar, não, eu tenho esse bem. Não, mas eu quero ter aquele carro antigo que me remete à minha família, que remetia ao meu avô, enfim. Então, isso fez também com que o mercado aquecesse de uma forma nunca vista, né? E isso, de fato, aconteceu com os carros antigos, com o mercado de luxo no geral, né? Relógios, obras de arte e tudo mais. Então, realmente, eu acho que era essa conexão que o ser humano queria buscar, né? A morte se aproximando e aonde ele se agarrava? No passado. Então, aqueceu muito o mercado, né? Que a pessoa compra o carro, ela tem que levar no mecânico.

0: fazer todos os serviços, e assim foi.
1: Tem um lado muito legal seu que acabou te levando para uma coisa da história, né? Do antigo automobilismo e do automobilismo também, né? Dos grandes pilotos, da história dessa grande linhagem de pilotos brasileiros de automobilismo. Mas antes de entrar nisso, queria usar os seus conhecimentos aí para saber se é possível separar por categorias, né? Eu mencionei agora há pouco que existem carros baratos, né? Se a pessoa quiser comprar, sei lá, um Ford Corcel dos anos 70, por exemplo, acho que ela vai pagar ali 20, 30 mil reais, né? E tem carros de dezenas de milhões de reais, né? Quer dizer, aqueles carros mais antigos, pré-guerra, de alto luxo. Queria que você explicasse para o leigo se é possível separar em grandes caixas, assim, né? Como é que se divide esse mundo do antigo automobilismo?
0: Eu divido os colecionadores em duas partes. Primeiro, o colecionador, que é um colecionador histórico, que é o meu caso. Né? Eu não procuro o carro que meu pai me levava no colégio ou que meu avô me levava, um Opala, eu sou nascido em 80, né? Eu não tive contato até mesmo porque meu pai não tinha carro moderno, meu pai só tinha carro antigo. Então, os carrinhos Matchbox que meu pai me dava não eram carros do ano de 83, de 85, eram sempre carros dos anos 30, 40, 50. Então, eu sou um comprador histórico, eu acho um carro bonito dos anos 50 e eu fico com ele. Então, essa parte do colecionismo, ela se refere àquele carro que você quer porque você conhece o carro, porque ele tem uma história bacana. Esse é um ponto. A segunda parte de colecionadores são esses colecionadores nostálgicos que querem buscar o carro como um objeto do passado. Alguma pessoa teve contato com um Opala 76. Ele vai comprar não a coisa histórica no sentido de uma coisa mais clássica, e sim o que ele teve contato na vida. Ou o carro de um vizinho, um carro de um amigo que ele queria ter na época e ele não teve, e hoje ele tem condição para comprar e ele quer reviver aquele momento que ele já viveu com o carro ou que ele nunca viveu. A gente faz essa divisão entre os dois e aí vem essa questão do valor dos carros, né? Carros mais clássicos, na grande maioria, eles são mais caros, né? Então, se você pegar um carro muito raro dos anos 30, ele vai ter um valor maior do que um Opala XY. Mas o que aconteceu até com a pandemia, voltando nesse assunto, é que com o medo da morte, eu acho que essas conexões familiares ou conexões do passado, elas ficaram muito vivas. Então, eles começaram a buscar não a história, e sim o que eles viveram. Isso fez com que os carros nacionais tivessem uma explosão de procura. E com isso, consequentemente, uma valorização e um novo valor de mercado dos carros nacionais, né? Então tem carros nacionais dos anos 70, 80, vamos usar um exemplo bem do cotidiano agora. Um Gol GTI hoje, ele é um carro, sei lá, de 150, 180. É bom frisar que não são todos, né? São carros específicos, com baixa quilometragem, que nunca foram mexidos. Senão a pessoa tem ali um Gol GTI todo estraçalhado lá, ele fala, não, vou dar um banho de tinta aqui, colocar uma nova tapeçaria e eu tenho um patrimônio de 150 mil reais. Não é assim. Esses carros nacionais que houve essa grande valorização são carros específicos, que nunca foram batidos, carro como se estivesse saindo de fábrica e o tempo passou. Então também isso é muito importante passar para o leigo, para ele não achar que às vezes ele pode alcançar o preço em um carro, porque ele não vai alcançar, ele pode gastar muito, muito, muito, mas é um carro que nunca vai ter aquele valor, porque não existirá uma procura do colecionador que busca um carro realmente perfeito, íntegro, intocado. Então ficam essas duas partes aí, colecionadores buscando os carros mais antigos e uma outra parte buscando carros mais atuais, chegando até os 90, né? A Federação Brasileira de Veículos Antigos, ela coloca os carros antigos, já sendo antigos, com 30 anos. Então vocês veem aí carros dos anos 90 que você fala, nossa, mas esse carro, às vezes eu vejo no estacionamento do supermercado e tudo mais. Só que sim, a idade dá o direito do carro já ser considerado como um carro antigo. Isso, por um lado, pega um ponto negativo, porque houve uma grande procura, né, desses carros dos anos 80 e 90. Então, quando você vai a um evento de carros antigos, esses carros mais clássicos, eles começaram a perder um pouco de figura. Esses carros mais modernos invadiram os eventos de carro e aí fica um pouco chato, porque quando a pessoa sai de casa para ir a um evento de carro antigo, na cabeça dele ele está querendo ver calhambeque, ele está querendo ver carros dos anos 30, as pessoas mais velhas com os netos, era esse carro que eu tinha na época e tudo mais, e isso realmente perdeu um pouco do brilho daqueles eventos mais antigos, pré-pandemia, que eram mais carros clássicos, mas não tem como fugir disso, os carros com mais de 30 anos já são antigos, e o que vale nesse momento não é se o carro é clássico ou não, é se a pessoa que é dona do carro, se ela tem alguma conexão, né, com aquele carro. Então, todos são muito bem-vindos, né? A história que prevalece.
1: Mal, vamos tocar uma música aqui. Eu separei um clássico do reggae, chama-se Chase the Devil. Essa música foi lançada em 76 pelo Max Romeo, em produção do Lee Scratch Perry, super famoso esse produtor, né? Ele foi um dos nomes mais importantes da história do reggae. Bom, décadas depois de ter sido lançada, né? Foi lançada em 76, nós estamos aí 40 anos depois. Essa música continua bem forte, né? E já foi sampleada por gente como The Prodigy e o Kanye West. Também muita gente boa aí que puxa trechos, né? E sampleia trechos dessa música. Vamos então de Max Romeo com Chase the Devil. A gente já volta com Maurício Marques hoje aqui falando sobre carros antigos e automobilismo no Trip FM. 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
2: 8:28.
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5: Mal, tem uma coisa legal também, quer dizer, né, é como se a gente tivesse de uns anos para cá percebendo o valor no passado, né? A meu ver, tem a ver com esse momento em que tudo é muito efêmero, né? Tudo passa rápido, tudo acaba, tudo desmonta, derrete. Nessa linha, cara, eu queria entender um pouco sobre a nossa falta de memória também sobre as pessoas envolvidas com os carros, né? Eu sei que você está participando agora da produção de um documentário sobre a história do que eu chamaria aí, eu tornaria a liberdade de chamar de pai fundador, né, do, como dizem os americanos, o founding father, né, do automobilismo brasileiro, que é o Chico Land, né, que vai ser lançado agora no fim do ano, que é o resgate da história do primeiro piloto brasileiro a realmente ter uma performance notável internacional, né, o cara foi celebrado no mundo inteiro como um dos maiores pilotos da época dele. Me fala um pouco sobre isso, cara, sobre esse filme, e sobre essa coisa da gente não ter essa memória, né? Quer dizer, as pessoas sabem, sei lá, quem foi o Pelé, o Zito, o Leônidas da Silva, né? Quer dizer, isso é muito mais vivo do que, por exemplo, o Chico Land. Conta um pouquinho disso, cara, desse outro lado da tua paixão, desse filme e da história dos pilotos.
6: Na verdade, o carro antigo já é uma grande paixão, mas realmente o que me pega é a competição, né? Os carros de corrida. Tenho até uma foto de um aniversário de quando eu tinha 8 anos, que o tema não foi o Batman, não foi o Super-Homem, não foi ninguém. Minha mãe fez uma pista de carrinho em cima do bolo e eram carros de corrida, né? Então, realmente, a corrida sempre me apaixonou demais. E isso se juntou aos carros de corrida que meu pai já tinha, aos ensinamentos que ele me passou, do que era bom e tudo mais. E aí comecei a me aprofundar. No começo dos anos 2000, um escritor, historiador chamado Paulo Scali começou a escrever os primeiros livros sobre as competições brasileiras, né? Então, quando eu tive o primeiro contato com o primeiro livro dele, de Interlagos, nossa, eu fui à loucura, não queria sair, não queria ir para a festa, não queria ir nada, eu queria realmente consumir informação, e até porque tinha alguns carros da minha coleção no livro, né? Então, nossa, aquilo para mim era como se você estivesse vendo um filho ali num livro, o teu filho ganhando um prêmio da natação, alguma coisa assim. E isso realmente me apaixonou demais, e ao longo do tempo eu comecei a fazer pesquisa sobre os meus carros. Fui me apaixonando por pesquisar, e aí também eu divido em duas coisas, né? A pesquisa e a história. Porque também não adianta você só absorver a informação e não conseguir colocar isso num raciocínio lógico para fazer com que a história seja contada corretamente. Em certo momento da minha vida, depois da pandemia ou durante a pandemia, algumas coisas na minha vida mudaram e eu falei assim: Deus, uma das coisas que eu quero na minha vida é ser historiador e ser escritor de livros de automobilismo. E daí não precisou passar muito tempo. Um grande amigo aí me fez essa conexão com a questão do Chico Land, tô dando essa volta toda para falar que realmente quando a gente pede para Deus, a gente tem que tomar cuidado e tá bem preparado, porque não demorou muito do que eu pedi e daí já houve esse contato com o Chico Landi, né? Então, falando do seu Chico, caiu muito bem, porque eu já vinha pesquisando coisas sobre ele, né? Já tinha um arquivo bacana, e realmente o Landi ficou esquecido. Ele foi um dos grandes incentivadores para que a Fórmula 1 voltasse a Interlagos, e daí, numa das entrevistas dele, ele fala, pô, eu fui um dos responsáveis por isso, e ninguém até hoje me convidou para dar uma bandeirada, né? Então, já nesse momento, ele já se sentia assim, quanto mais com o passar do tempo e quanto mais com a perda do Senna, né? Que realmente os brasileiros acho que se viraram, né? A dor foi tamanha que realmente o automobilismo perdeu essa força. Eu vejo que agora, a partir de 2018, né? Que a Liberty entrou na Fórmula 1 e aí vem TikTok, vem Drive to Survive da Netflix. O brasileiro, ele voltou a se apaixonar de uma forma gigante, né? As crianças estão gostando, né? Você vai nas corridas lá em Interlagos, tem criança andando com a camisa da McLaren ou com a camisa da Ferrari e tudo mais. Então, acho que nada é por acaso, né? Se esse filme tivesse sido lançado antes de 2018 ou nesse decorrer, talvez não tivesse essa expressão toda que terá. Porque também não adianta a gente culpar o brasileiro. Ah, o brasileiro não dá muito valor à história. Mas também, de outra parte, também às vezes não tem informação para eles consumirem, para eles saberem, né? Eu até cito, para quem quer começar a entender um pouco da história do nosso automobilismo, o site Bandeira Quadriculada e o Nobres do Grid, porque realmente ali você já tem um conhecimento muito bacana. São dois sites muito legais. Também falo do meu aqui, aproveitando, que é o Race Car Register, onde a gente coloca também informações e fotos. Então, realmente eu acho que é um momento muito bom. Houve outros pilotos que já tinham representado o Brasil lá fora. A gente pode falar do Manuel de Tefé, que correu pela própria Maserati, do Irineu Corrêa, que infelizmente morreu em 35 na Gávea, mas nos anos 20 ele já foi para os Estados Unidos e ganhou uma corrida. Mas a corrida de expressão, né, um Grand Prix, um Grand Prêmio de Bari de 1948, o seu Chico foi um desbravador, né? Em 47 ele já tinha participado dessa primeira corrida europeia. Infelizmente ele não foi muito bem, a Maserati dele quebrou. Mas isso impressionou demais os italianos. E essa participação dele foi tão notável que o Automóvel Clube de Bari decidiu fazer com que o Grande Prêmio de 48 se chamasse Copa Brasile, em homenagem a esse grande feito do Landi, e também para fazer uma união entre os países, né? 48, o Chico Landi volta para Bari, corre com uma Ferrari emprestada. Ele já tinha levado uma Maserati daqui do Brasil para Bari para correr. Infelizmente não era da categoria que eles mudaram ali na hora. Ele ficou sem carro, quase não consegue correr. Imagina, Copa Brasile e não ter um brasileiro correndo. Fizeram ali todo um arranjo e ele correu com uma Ferrari 166 SC48, lembrando que a Ferrari começou em 47. Então ele estava meio que estreando ali. Corrida foi maravilhosa, o Chico Landi brilhou e deu a primeira vitória de uma Ferrari de fórmula para o Enzo Ferrari, né? Então, quando que todo mundo que conhece um pouco da história da Ferrari vai imaginar que foi um brasileiro que ganhou uma primeira corrida com uma Ferrari de fórmula. Então, essa é a minha missão, de falar assim, brasileiro, não se orgulhe tão somente pelo Senna, pelo Piquet, pelo Fittipaldi, se orgulhe pela rica história que nós temos desde os anos 30 ali, correndo. A gente pode também citar o Benedito Lopes, que foi um piloto negro, que correu de Alfa Romeo, que correu de Maserati, até num artigo para Maserati que eu estou escrevendo, eu coloco lá, provavelmente o primeiro piloto negro de uma Maserati no mundo tenha sido um brasileiro, né? Então, a história do automobilismo brasileiro, ela é fascinante, para falar a verdade.
4: Boa, Mal, nossa próxima parada musical aqui é com ninguém menos que Ayrton Moreira. Ele é um dos músicos brasileiros de maior prestígio no exterior, né? Ao longo da carreira dele, ele tocou com ninguém menos do que Miles Davis, Chick Corea e Weather Report. Só pra mencionar alguns dos nomes, né? Esse cara levou a percussão brasileira para alguns dos discos mais importantes do jazz mundial. A composição que a gente vai ouvir é do José Roberto Bertrami, fundador do Azimuth, que a gente tocou aqui recentemente, né? Que é outra banda interessantíssima. Vamos de Ayrton Moreira com Toque de Cuíca.

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1: Maurício, eu queria voltar para os carros brasileiros, né? Você falou que dessa, vamos dizer assim, despertar do interesse pelos carros brasileiros, pelo passado da indústria automobilística aqui no Brasil, do design de carros, né? Que tem toda uma história de design de carros brasileiros, né? Exemplos como o SP2, por exemplo, né? O carro da Volkswagen desenhado no Brasil e outros, Interlagos e outros. Mas quais são os carros brasileiros que você destacaria, assim, que deram uma acendida, assim, que as pessoas começaram a procurar? Você já falou do Gol GTI, mas tem coisas mais antigas, tem uma onda com Kombi, por exemplo, né? A Kombi valorizou muito, né? Fala um pouco dos carros brasileiros que brilham mais.
2: Fazendo uma volta ali ao passado, o primeiro desenvolvimento, né, da indústria automobilística no Brasil foi em 56, com a produção da Romizeta, né, que é aquele carro que parece um ovinho, parece um Kinder Ovo com rodas. O Brasil era um grande importador de carros, né, tanto europeus quanto americanos. E quando o Brasil vai lançar o primeiro carro, ele já lança um carro pequenininho, né, era um carro ali para a cidade e tudo mais, mas não era um carro para você viajar. O que aconteceu foi que as próprias corridas, elas eram usadas como laboratório para a criação desses carros, né? O segundo carro fabricado foi o DKV e uma coisa vinha com a outra. As corridas eram usadas até pelas montadoras, grandes patrocínios. As corridas no Brasil ali no meio dos anos 50 já estava uma coisa meio caótica e as fábricas já começaram a investir demais nas corridas, porque aquilo, se você ganha a corrida no domingo, segunda-feira a concessionária está cheia. Então isso começou a se desenvolver, veio a Willys, né, com Interlagos, e veio uma onda, né, das grandes fabricantes de fora entenderem que o Brasil era um país onde consumiria muito isso. A Volkswagen mesmo já vinha importando carros ali desde os anos 50. Em 53 houve ali a primeira montagem ali dos carros com componentes brasileiros e o Juscelino veio acelerando demais essa questão de falar: não, nós precisamos ter uma indústria automobilística forte. Mas também a gente não pode esquecer que o brasileiro não sabia nem como fabricar isso. Então aí já foi um passo já muito difícil, né, de pegar pessoas que não tinham contato nenhum com isso e colocar em fábricas para começar a montar carro. O Juscelino queria muito essa questão de falar: não, eu quero um carro 100% brasileiro, não um carro KDF, que eram aqueles carros que vinham desmontados de fora e eram montados aqui. Isso não parou mais, né? Vem Chevrolet, vem Ford e todos os carros começaram a ser desenvolvidos, né? Se a gente falar hoje desses carros brasileiros que até têm uma importância lá fora, eu já começo a citar o próprio Willys Interlagos, que é uma reprodução do Renault Alpine, que nas pistas fez muito sucesso, né? Era uma carroceria de fibra. Então hoje os europeus vêm até o Brasil para comprar esses carros, né? Então é engraçado ver, né, que uma recriação de um carro que é francês, os franceses vêm até o Brasil para comprar esse carro produzido aqui. Mas eu poderia citar mais essa questão mais dos anos 70 um pouco para cá, que é o que está mais à febre, né? Os famosos Dojões, os Mavericks, né? Que isso daí, todo mundo, só de falar num carro desse brasileiro, já remete aos motores V8, né? Então isso daí realmente é uma febre. E aí começa a vir os anos 80. Uma coisa também que é importante da gente citar é que, sem sombra de dúvida, você andar num carro dos anos 90 com placa preta, um carro de colecionador, qualquer que seja, ele é muito mais usual no dia a dia. Você bota a gasolina ali e você viaja como você fazia na sua época. Um carro dos anos 60 brasileiro não é o mesmo conforto e tudo mais. Então, por isso também, a facilidade de encontrar peças e o conforto que um carro antigo dos anos 90 dá, realmente é muito maior. Eu tenho um carro muito bacana na coleção, que é o primórdio ali do começo da indústria automobilística, que é um carro que um lituano fez em Porto Alegre com as próprias mãos. O carro se chama FK Roadster, que é de Francisco Casaquevicius, e ele fez esse carro sozinho, em Porto Alegre. Tem até uma foto muito bacana dele ao lado da esposa. Mas realmente os carros brasileiros, eles atingiram uma procura muito grande. Não consigo falar se ela é maior do que os carros importados, mas se não for maior, eu posso dizer, Paulão, que eles andam ali. E só vejo isso crescer, porque o carro de 5 anos que hoje ele não é antigo, daqui 5 anos ele é, e a pessoa vai querer consumir isso, a nostalgia vai se dar com esses carros, né?
1: Bom, tem um outro ângulo da indústria automobilística, né? A gente estava falando da Volkswagen, anos 50, começando a montar os carros aqui. Poucos dias atrás, a Volkswagen Mundial anunciou que vai demitir mais de 100 mil pessoas no mundo, né? É um encolhimento importante de uma das maiores montadoras da história da indústria automobilística no mundo. E isso, evidentemente, tem a ver com o enorme crescimento dos chineses, né? Dos coreanos, os carros elétricos, toda essa revolução tecnológica, né? Você acha que no futuro, sei lá, um BYD que está sendo lançado hoje, daqui a 40 anos, vai ser um clássico? Quer dizer, isso continua essa história do culto ao passado, com os Teslas da vida, os BYDs da vida, ou os motores a combustão encerram esse caráter histórico dos carros? Como é que é a tua visão?
2: Eu não sei nem se eles vão estar vivos até lá, né? Porque um carburador você ainda consegue reparar, talvez um módulo. Eu nem sei quais são as peças que usam nesses carros elétricos, mas você vê, né? Com a própria guerra da Ucrânia, quando começou, os chicotes elétricos já não eram mais produzidos, né? Eu vejo que hoje esses carros chineses, eles já não são mais carros. Principalmente essa nova geração, da parte que gosta de carro mesmo, eles estão comprando o carro como uma espaçonave. Se é o BYD, se é outra marca chinesa, não, ela quer uma tela grande, ela quer tela grande atrás para os filhos, para eles verem televisão enquanto está no trânsito. É uma tecnologia sobre quatro rodas, eu já não falo mais que são carros ali. Então, eu acredito que sim, que eles podem figurar como carros antigos, até porque a federação daqui 30 anos dá o direito desse carro ser considerado antigo. Mas, se já tem briga dos colecionadores mais antigos com carros dos anos 80 e 90, o cara vai com um Fordinho 1929 e para um Gol GTI do lado dele. O cara fica maluco, ele fala, não, mas como assim? Esse é um carro de 1930, e aí fica realmente essa briga. Então, se eles estiverem vivos até lá, acredito que sim, porque a própria idade do carro já se dará a isso, e o que vão ficar vão ser as memórias afetivas, né? Como daqui 30 anos alguém falar, putz, filho, lembra quando a gente tinha aquele BID, que a gente foi viajar para tal lugar? Lembra quando eu te levava no colégio, você assistindo o desenho tal, não sei o quê? Então, acredito que sim, mas realmente tem uma briga muito grande. Eu considero o carro antigo até 1974. Essa é uma coisa minha e de outras pessoas na Europa e nos Estados Unidos, que a gente coloca ali a crise do petróleo, em 1974, e principalmente a obrigação do mercado americano, que era o maior mercado consumidor de carros do mundo, com exigências de não só de segurança, mas também de emissão de poluentes. Então, você pegava carros que um italiano desenhou à mão, maravilhoso, e daí vinha um americano e falava assim, não, agora a gente precisa colocar um para-choque que até tal velocidade tem uma absorção de impacto. E isso fez com que os desenhos dos carros fossem mudados. Então você falava, caramba, um italiano fez isso e agora tem um borrachão ali na frente, um negócio que quebrava a harmonia do carro. E também, principalmente para os carros americanos, que os motores V8 pararam de ser produzidos, né? Então a gente vê ali o Mustang, que era aquele carro, sonho americano, também o sonho brasileiro, ter que reduzir o motor, né? Então, a partir do momento que não existia uma liberdade de criação no desenho e no andar do carro, para mim ali acabou. E esse marco, para mim, não dá pra gente falar o ano certo, mas para mim carro antigo é quando ainda tem para-choque cromado. E principalmente quando uma criança quebra um pescoço. Você pega uma criança e bota o carro para passar na rua. Se ele quebrar o pescocinho, pode ter certeza que aquele era um carro antigo.
1: Só para as patrulhas do politicamente correto não pegarem, a gente quebrar o pescoço nesse sentido é olhar rápido pro lado, né? Não é quebrar o pescocinho da criança literalmente. Bom, pra gente fechar aqui, eu queria te perguntar uma coisa que é mais pessoal, é o seguinte, como é que o fato de lidar com essa coisa da preservação do tempo, do resgate histórico, tudo isso mexe com você na questão da passagem do tempo na sua vida? Quer dizer, como é que a sua relação com a passagem do tempo, envelhecimento, com a morte e tal, essa coisa de lidar com isso te dá algum conforto com relação à passagem do tempo? Ou só piora, porque a gente não tem tanta peça de reposição?
2: Ah, Paulão, acho que, para te falar bem a verdade, acho que um pouco dos dois lados, né? Porque eu nasci no meio disso, então eu fui criado em oficina, né? Então, sempre que eu vejo um carro que seja num ferro velho, meio que me dá uma dor. Sabe, fala, caramba, mas esse carro vai morrer. Como se fosse uma pessoa, né? Eu tenho os meus carros todos com nome, né? Para mim eles são, ele tá ali, é um ente meu. Não dá pra falar que é ente da família porque ali é máquina, mas a energia que ele possui, sim, com certeza, é a mesma que um cachorro ou de um familiar. Então, quando eu vejo um carro, principalmente os que são da minha coleção, estão todos abandonados, fico olhando e falando, ai caramba, que pena que eu não tenho tempo para te reformar, para te ressuscitar, né? Então, é muito gostoso que eu me sinto como um médico, né? Que você tá pegando, putz, encontrei um rim do meu filho na Noruega, nossa, eu tenho que trazer. E daí você vai colocando, e também é bacana porque as pessoas que trabalham junto na nossa equipe, eles também têm essa mesma vontade de ressuscitá-los, né? Eu acho que você chegou a conhecer bem o Shiro, né? O nosso mecânico que infelizmente faleceu, o nosso senhor Miyagi, né? E quando o carro estava quase pronto, né, para algum concurso de elegância, a hora que o motor funcionava, realmente era aquele êxtase, né? Eu lembro uma vez que tinha um carro que estava pronto para ficar pronto, uma Hispano Suíça, que hoje está com um amigo meu numa coleção, carro dos anos 20, e o carro não pegava, o carro pronto, não pegava. Quando pegou na madrugada, meu pai trouxe champanhe para todo mundo, explodiu no carro. Então, realmente, essa parte de quando o motor funciona é quando deu aquele primeiro suspiro de vida. E isso fez parte da minha vida inteira, principalmente à noite, né? Porque na grande maioria das vezes os carros não ficavam prontos a tempo e a gente tinha que trabalhar com a equipe toda a noite. Então, quando a gente trabalha com o que a gente gosta, parece que não é trabalho, né? Na verdade, é muito trabalho, até porque você acaba trabalhando mais porque você gosta. É uma faca de dois gumes, né? A gente acha que não, mas pelo contrário. Eu, nas pesquisas mesmo, eu vou nas madrugadas, eu varo à noite, quando eu vou ver são 7 horas da manhã, eu já tenho que acordar para trabalhar, né? Então, todo esse momento aí de restauro dos carros, isso me fez muito feliz, me fez viver uma vida muito gostosa, sabe? Sempre querendo ressuscitar a história, né? Fala, caramba, esse carro podia ter ido para um ferro velho e hoje ele tá vivo. A história está sendo contada. Então, eu cito que seja um carmanguia de corrida que eu tenho, que quando eu ando na rua, a história está sendo contada, né? Eu paro no posto de gasolina e a pessoa fala, nossa, Wilson Fittipaldi, esse carro era de corrida de verdade, era. Daí a gente sempre troca uma prosinha ali, né? A gente tem uma função social quando a gente anda, né? O carro antigo eu acho que não é só para nós, né? Ele é para a própria história, para quem tá vendo. Então, se você tiver um dia de mau humor, não saia de carro antigo, porque você vai ser obrigado a responder que ano que é o carro e contar uma história, né?
1: Mal, grande prazer te rever e principalmente poder fazer esse mergulho um pouco mais profundo na sua trajetória, né? Que é uma trajetória que contribui demais para resgatar um ângulo da história do Brasil, né? Essa coisa que vai desde o design até a engenharia, mas principalmente do comportamento, né? Conforme o mundo vai mudando, os carros são de alguma maneira um reflexo, né? Do que o mundo está dizendo e vivendo. E é muito legal ter alguém que se dedica a resgatar essa história, resgatar, como se diz hoje, essa narrativa, né? Então, parabéns pelo teu trabalho. Vamos aguardar esse filme, né? Que é sobre o Chico Landi, que vai estrear agora no final do ano, direção do Paulo Pastorello. E parabéns, cara, muito legal a tua trajetória, a tua história toda. Feliz de poder contá-la aqui no Tribo FM.
2: Paulão, novamente uma grande honra poder contar um pouco aí, poder estar aí com você. Obrigado também por falar sobre o filme do Landi. Realmente os brasileiros vão se orgulhar de saber que tinha uma pessoa que fez toda essa pavimentação para os outros pilotos, né? Então, meu recado para todos aí que estão escutando é assim, pessoal, o Brasil tem uma história riquíssima, vitoriosa na questão automobilística e vale muito a pena para que todos se aprofundem também, para que a gente bata no peito e fale, não, foi bem antes do Senna e ainda vai vir muita gente boa aí pela frente.
1: Maurício, vamos fechar aqui o nosso papo com uma música do Tony Tornado, ele já esteve aqui com a gente faz bastante tempo.
0: uma figura genial, né? Dono de uma das carreiras mais marcantes da música brasileira, além de ser um enorme ator, ela ajudou a popularizar a soul music aqui no Brasil, lá pelo início dos anos 70. Se tornou uma referência para diferentes gerações de artistas. Ele ficou famoso, ele estourou num festival de música da Record cantando BR-3, fazia alusão a uma estrada aqui do Brasil, né? E falava muito sobre a questão negra, tal. Sempre foi um cara que falou abertamente, né, sobre a questão dos grupos minorizados, especialmente do preconceito racial contra os negros. Tony Tornado é uma força da natureza, ele que a gente vai ouvir com Me Libertei.

0: Queria aproveitar para pedir para vocês ligados aqui na UFM, que estão acompanhando o Trip FM aqui, nesse um mês e meio mais ou menos que a gente está no ar, nesse tempo que a gente está no ar aqui na U, queria ouvir a opinião de vocês, queria que vocês falassem com a gente, é muito importante para a gente o feedback de vocês, né? Saber como é que vocês estão recebendo, o que vocês estão achando do programa. O jeito mais fácil, acho que é mandar um e-mail. Nosso e-mail é trip@trip.com.br. É fácil de decorar, trip@trip.com.br. Manda lá sua sugestão, sua ideia, sua sensação, né? É muito importante a gente saber como é que as pessoas estão lidando, estão recebendo essas conversas, essas entrevistas que a gente faz toda semana aqui na IU. Obrigado, estou esperando a sua mensagem.
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0: Direção e apresentação, Paulo Lima, roteiro, produção e edição, Adriano Conter. Nossas trilhas e vinhetas foram concebidas pelo grande produtor musical André Catiabava e com a locução luxuosa da atriz Marta Nowill. 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A gente está no Deezer, no Spotify e em todas as outras. Na semana que vem a gente volta com mais uma conversa boa aqui no Trip FM. Abração e até lá.
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